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Treta Música. Moshak apresenta uma remix de um tema de Nina Simone. O DJ e produtor brasileiro assina a remix de Sea Line Woman, tema que originalmente foi lançado em 1964, fez parte do álbum de Nina Simone, Broadway Blues Ballads. Esta remix de Moshak sucede à remix de Desiree para For Woman, de Nina Simone, que foi lançada em março.

de uma década depois de ter sido composta, finalmente saiu como single a faixa que reúne Martin Garrix e Ed Sheeran. Chama-se Repeat It. Tem lançamento pela editora de Martin Garrix, Stamped Records, e serviu para assinalar o 30º aniversário do DJ e produtor holandês.

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0: 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Shakira, mais uma vez, dá a voz ao Mundial de Futebol. Dai Dai é o hino oficial do Mundial de Futebol 2026, com Shakira e Burna Boy. A cantora colombiana, que será também uma das protagonistas do espetáculo do intervalo da final do Mundial de Futebol, a 19 de julho, ao lado de Madonna e dos BTS. E por falar em Mundial de Futebol, a seleção portuguesa já tem hino. Chama-se É Tuga ou Nada. Reúne Sam the Kid, Bispo, Jason, Papillon e também Sir Scratch. 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

da música. A cantora sueca Tove Lo está a preparar o lançamento de um novo álbum. Será o seu 6º álbum, intitulado Estrus, que sai a 18 de setembro. A primeira amostra foi agora apresentada. É o single I'm Your Girl, Right? I'm your girl, right? Next. O produtor franco-italiano Luca Schetti apresenta o seu novo single, chama-se Ti Vedo. Tem lançamento pela editora de Ugel, Make the Girls Dance Records.

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0: 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Nesta manhã, terça-feira, passam 12 minutos das 7. Para hoje vais poder contar com o céu pouco nublado, o sol vai brilhar, calor. Quanto às máximas, 26 graus para Viena do Castelo, Aveiro com 27, Porto com 28 e Paredes com 32 graus de máxima.
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0: De segunda a sexta-feira, podes acordar com as manhãs da Nova Era entre as 7 e as 11 da manhã. Hoje vamos falar sobre profissões e eu quero saber qual a profissão que tu nunca terias, nem por 1 milhão de euros. Estamos a respeitar todas as profissões, mas poderão existir algumas que tu nunca te verás a fazer. Por causa de teres medo de alturas, por ser, por exemplo, o tratador de animais que tu possas ter medo, envia o teu áudio para o WhatsApp da Rádio Nova Era e diz-me qual a profissão que tu nunca terias, nem por 1 milhão de euros. Ou porque não tens habilidade e sabes disso, ou então não tens coragem para executar. E eu digo-te já, eu nunca na vida conseguiria fazer o quê? Limpeza dos vidros exteriores em arranha-céus. No interior, eu acho que ainda conseguiria. Agora, no exterior, aquela malta que anda pendurada e tem também aqueles elevadores para limpar os vidros no exterior dos arranha-céus, meus amigos, nem por 1, nem por 2, nem por 3, nem por 4 milhões de euros eu faria aquilo. E tu, qual a profissão que nunca terias? Participa no WhatsApp da Nova Era, o 924-485-922. Continua a melhor música a separar. Bom dia, está na hora de acordar com a Nova Era.

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0: Route 94 com Jesclyn and My Love. Bom dia, é ótimo saber que estás a acordar com as manhãs da nova era, mesmo aliás com algum sono ou até alguma preguiça. O importante é que aqui encontras a energia e o ritmo que precisas para a tua terça-feira, seja a trabalhar, a estudar ou quem sabe até de folga, mas já acordar cedo para aproveitar a praia, ou se tens um dia preenchido com coisas que tens mesmo que fazer hoje, aproveita e leva a nova era contigo para todo lado. Estou a perguntar-te qual a profissão que nunca terias nem por 1 milhão de euros. Aquela profissão que tu não te verás a fazer nunca. Aquela profissão que tu respeitas, mas, acima de tudo, sabes que não tens coragem, nem paciência, se calhar nem força física para a executar. Envia o teu áudio para o WhatsApp da Nova Era, o 924-485-922, porque há muito a falar sobre este tema. Daqui a pouco vou falar-te sobre as profissões que exigem ter bastante coragem e que muitas pessoas não as procuram. Deixa-te ficar desse lado com as manhãs da Nova Era a chegar. Night Department, ainda Nina Simone e também Sigma, é a melhor música sem parar na Nova Era.
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0: Com Nobody to Love nas manhãs da Nova Era. Bom dia, boa terça-feira. Faltam 24 minutos para as 8. Para hoje vais poder contar com um dia de sol, o céu pouco nublado e muito calor. Temperaturas máximas. Viana do Castelo vai chegar aos 26 graus, Aveiro com 27, Porto com 28 e Paredes com 33 graus de máxima.
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0: Poderás ainda estar com sono e alguma preguiça, o que é perfeitamente normal a esta hora, mas nas manhãs da Nova Era, se já estás com o ritmo certo e preparado ou preparada para o teu dia, vais poder participar no tema de hoje. Estou a perguntar-te qual a profissão que tu nunca terias nem por 1 milhão de euros. Aquela profissão que todos podemos também e devemos respeitar, mas acima de tudo a profissão que tu nunca deverias a fazer. Participa no WhatsApp da Rádio Nova Era. Vamos para as mensagens dos melhores ouvintes do mundo.
2: Olá, Lamar. Olá, Nova Era.
0: Olá, bom dia.
2: Olá aos melhores ouvintes da melhor rádio do mundo. Daqui fala Tiago Paes. Eu não teria nem por 1 milhão de euros a profissão de cuidar de e tratar de abelhas. É algo que me faz muita confusão. Já fui ferrado dentro do ouvido.
0: A sério?
2: Na Grécia. E desde aí tenho muito medo de abelhas. Portanto, essa era a profissão que eu não faria nem por 1 milhão de euros.
0: Autos, e acho que tens aqui os motivos certos, Tiago. A ser picado por uma abelha dentro do ouvido. Bem, só de imaginar a situação, eu também acho que não queria passar por isso. Se bem que eu posso perceber aqui um bocadinho o lado da abelha, que se calhar olhou para o Tiago e pensou: botei mel, e pronto, lá foi. Não, brincadeiras à parte. Acredito que é uma experiência para nunca mais repetir. Apicultor, está aqui também dada a resposta por parte deste ouvinte no WhatsApp da Rádio Nova Era. E tu, qual a profissão que nunca terias nem por 1 milhão de euros? Por falar em animais, eu acho que nunca na vida conseguiria ter a coragem para ser tratador de répteis, em específico cobras. Não, as cobras bem longe, eu aqui tranquilo e sossegado. Já toquei numa cobra, já também peguei numa, mas é uma experiência que não quero voltar a repetir. Aquele pequeno medo está superado, mas tratador de répteis, eu acho que era a profissão que nunca na vida teria. E tu? Participa no WhatsApp da Nova Era, 924-485-922. Qual a profissão que nunca terias nem por 1 milhão de euros? Deixa o teu áudio no WhatsApp da Nova Era. Música sem parar.

0: Ótimo saber que estás desse lado com as manhãs da Nova Era. Bom dia, acabaste de ouvir The Killer Roy com Pieces. Boa terça-feira, faltam 10 minutos para as 8 e hoje estou a perguntar-te qual a profissão que tu nunca terias, nem por 1 milhão de euros. Deixa o teu áudio no WhatsApp da Nova Era, o 924-485-922, aquela profissão que tu respeitas muito, mas que sabes as tuas limitações ou então alguns receios e nunca na vida terias coragem para executar essa profissão. Participa no WhatsApp da Nova Era, o 924-485-922. Por cá, eu já revelei que tratador de répteis, em específico cobras, não é para mim. E também fazer limpeza exterior de vidros em arranha-céus. Lá por casa, limpo os vidros, tudo bem com isso. Agora, em arranha-céus, andar pendurado a centenas de metros do chão, não, muito obrigado. E tu, qual a profissão que nunca terias? Participa também no WhatsApp da Nova Era, o 924-485-922. Vamos para mais mensagens.
1: Bom dia, Lomar.
0: Bom dia.
1: Por 1 milhão?
0: Sim.
1: Oh, Lomar, por 1 milhão, até te dava um beijo na boca.
0: What? O quê?
1: Ora, agora por 1 milhão. E uma semana não ia mais. Um abraço.
0: Calma, calma, calma. Isto escalou aqui. De uma forma que eu não estava a contar. Nuno. Cuidado, é? Não digas coisas que não possas cumprir, Nuno. Atenção, cuidado com isto, é? O áudio dos melhores ouvintes do mundo no WhatsApp da Rádio Nova Era. Vamos a mais respostas.
2: Bom dia, Ricardo.
0: Bom dia,
2: Nova Era. Ó, Ricardo,
0: sim.
2: Por 1 milhão de euros...
0: Até já estou com medo.
2: Eu fazia qualquer coisa.
0: Qualquer coisa?
2: Portanto, senhores empresários, se estão à procura de alguém por 1 milhão de euros... para fazer qualquer coisa, peçam ao Ricardo o meu contacto. Um abraço.
0: Bem, um abraço também para ti. Obrigado pelo teu áudio no WhatsApp da Nova Era. Os melhores ouvintes do mundo estão aqui com muita coragem, hein? Este início de terça-feira está a funcionar de uma forma que eu não estava a contar, mas ainda bem, estou aqui um bocado surpreendido, mas estou a gabar a coragem. Faziam qualquer coisa por 1 milhão de euros. Ótimo. Se alguém estiver interessado, pode ser que apareça aqui alguma proposta. E tu, qual a profissão que nunca terias? Respeitamos todas as profissões, todas são necessárias para a sociedade, mas aquela que tu sabes que nunca na vida terias coragem para a fazer. Participa no WhatsApp da Nova Era, 924-485-922. Daqui a pouco, as primeiras notícias do dia com Miguel Rodrigues, também um olhar sobre o trânsito nos acessos à cidade do Porto.
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0: Nova Era, bom dia. Passa um minuto das 8. Vamos às primeiras notícias desta terça-feira com Miguel Rodrigues. Olá, Miguel. Bom dia.
1: Olá, bom dia. Lamar as notícias nesta terça-feira. Hoje, Bad Bunny estreia-se em Portugal. Hoje e amanhã, concertos no Estádio da Luz de Bad Bunny. Ele que, na passada sexta-feira, arrancou em Barcelona, uma digressão europeia que se prolonga até ao final de julho, com um total de 29 concertos agendados. Hoje e amanhã, Bad Bunny atua no Estádio da Luz em Lisboa. Outras histórias pelo Porto. Depois de, na noite de ontem, terem arrancado as inscrições para a edição deste ano da Universidade Júnior, o maior programa nacional de iniciação ao ambiente universitário, hoje começam as inscrições para o Verão em Projeto. Oportunidade para jovens do 9º ao 11º ano participarem em projetos científicos da engenharia às ciências, passando por letras, psicologia, medicina, ciências da nutrição e alimentação, também desporto, belas artes, direito, economia e outras áreas. Os participantes poderão inscrever-se em mais um projeto. As inscrições arrancam hoje às 9 da noite. Por Paredes, acolhe-se mais uma vez o projeto À Velocidade do Sol, hoje às 14h30 da tarde, no Parque José Guilherme, promovido pela Agência de Energia do Porto, em parceria com os municípios de Paredes, Gondomar, Maia, Matosinhos, Porto, Póvoa de Varzim, Santo Tirso, Trofa, Valongo e Vila de Conte. O projeto À Velocidade do Sol desafia os alunos dos 2º e 3º ciclos do ensino secundário e do profissional a projetarem e construírem carrinhos movidos a energia solar. Acontece hoje, então, este projeto educativo À Velocidade do Sol, de regresso a Paredes.
0: Obrigado, Miguel, pelas primeiras notícias desta manhã de terça-feira. Vamos para o trânsito. Começo com a informação de acidente da A4 no sentido Amarante-Porto, um acidente entre Valongo e Irmesinde com o trânsito condicionado. Mais à frente há também lentidão para os acessos da A3 em direção ao Porto, isto em ambos os sentidos da A4. Se estás na A3, também lentidão desde o nó da A4 até à saída para a circunvalação em direção ao Hospital São João e mais à frente na chegada para a VCI, também com abrandamentos. Na VCI, no sentido Freixo e Rábida, trânsito intenso desde Bonjoia até ao nó da A3. No sentido contrário, abrandamentos após a zona de Bessa Leite até ao nó de Francos. Final da A1 também com dificuldades a partir de Santo Ovídio até à chegada para a Ponte da Rábida, ainda a afetar a A44 no sentido Sul-Norte, com abrandamentos para a A1 junto ao nó de Coimbrões. A Ponte do Infante está preenchida em direção à cidade do Porto, a Marginal, com paragens para o túnel da Ribeira, também a via panorâmica, com abrandamentos em direção ao Campo Alegre. Pela A28, há demora a partir da ponte sobre o Rio Leça até ao final da Avenida AEP. Ainda na Via Norte, o trânsito já é intenso na passagem pela Maia, em ambos os sentidos, em direção à VCI. As dificuldades começam a partir do viaduto da A4. Faz uma boa viagem com a Nova Era.
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0: Manhãs da Nova Era, bom dia, eu sou o Ricardo Lomar, hoje a perguntar-te qual a profissão que nunca terias, talvez nem por 1 milhão de euros. Pensa bem e deixa a tua resposta no WhatsApp da Nova Era.
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0: se ficaste a pensar na resposta, bem, Lomar, eu nunca na vida teria coragem para fazer certa profissão, deixa a tua resposta, ou então, se fores aventureiro ou aventureira o suficiente, diz-me se terias coragem, por 1 milhão de euros, de fazer qualquer coisa. Envia o teu áudio para o WhatsApp da Nova Era, o 924-485-922. Vamos ouvir o Bruno.
6: Bom dia, Ricardo.
0: Bom dia,
6: Nova Era. Bom dia a todos os ouvintes. A profissão que eu não seria capaz de exercer era trabalhar no matadouro, portanto ser magarefe. Gosto muito dos animais e da natureza. Aliás, até gosto mais de alguns animais do que das pessoas. Um abraço a toda a gente.
0: Um abraço também para ti. Continua desse lado com a Rádio Nova Era e a terminar a mensagem com sejam felizes. E de facto, eu acho que a felicidade é uma das chaves para estarmos bem connosco e também com os outros. E tu, qual a profissão que não terias coragem de exercer? Envia o teu áudio para o WhatsApp da Nova Era, o 924-485-922. Este ouvinte a falar sobre o facto de nunca conseguir trabalhar ou ter coragem para trabalhar no matadouro. Todas as profissões são essenciais, não estamos aqui a desvalorizar nenhuma, mas isto é sobre ti, sobre os teus gostos e, acima de tudo, sobre a tua coragem. Qual a profissão que nunca terias? Participa no WhatsApp da Nova Era, o 924-485-922, porque cá já falaram sobre apicultor, também, neste caso, falarem sobre trabalhar num matadouro, mas existem outras profissões que, se calhar, tu nunca terias coragem de exercer. E é disso que eu estou à procura. Deixa o teu áudio no WhatsApp da Nova Era, 924-485-922. Vamos deixar o sono e a preguiça para trás com este Jamaican Bam Bam.

0: assim que se chama Dream Out Loud, música de Ina nas manhãs da Nova Era. 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
0: Todos os dias podes acordar com as manhãs da Nova Era entre as 7 e as 11 da manhã. Hoje, prepara-te para um dia de sol e calor, o céu pouco nublado. As máximas vão chegar em Viana do Castelo aos 26 graus, Aveiro com 27, Porto com 28 e Paredes com 33 graus de máxima. Não te esqueças, se fores para a praia, para a piscina, a apanhar sol, do protetor solar, também de te hidratares, porque é mesmo essencial. Nas manhãs da Nova Era, estou a perguntar-te qual a profissão que nunca terias, porque não te vês com coragem suficiente para executar. Participa no WhatsApp da Nova Era, o 924-485-922. Aquela profissão que tu respeitas, que se calhar até tens alguém no teu grupo de amigos ou até da família que poderá ter essa profissão, só que tu sabes que nunca na vida conseguirias exercer essa profissão. Deixa a tua resposta e o porquê no WhatsApp da Nova Era, 924-485-922. Passam 9 minutos das 8, uma boa viagem, não te atrases. Já estás a ouvir Kellani com Fallback.

0: 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Bom dia, boa terça-feira, 25 minutos depois das 8 e o WhatsApp está ao rubro. Não para, tudo por causa da pergunta de hoje. Qual a profissão que nunca terias, talvez nem por 1 milhão de euros? Aquela profissão que tu sabes não é para mim, nunca na vida teria coragem para executar. Envia o teu áudio para o WhatsApp da nova era, o 924-485-922. As mensagens não param de chegar.
1: Bom dia, Lomar. Bom dia a toda a gente.
0: Bom dia.
1: Concordo contigo em também não achar muita piada a ser tratador de répteis. Também não sou muito fã. Mas sabia trabalho que eu não fazia nem por 1 milhão de euros. É ser jogador do Benfica. Chora, bebê. Vamos, Porto!
0: A mensagem do Daniel aqui a mostrar qual a profissão que ele nunca teria na vida e ficou bem explícita. Eu, por acaso, já pratiquei futebol no passado, mas eu nasci com uma condição muito rara para o futebol. Nasci com 2 pés esquerdos. Aliás, tenho um pé esquerdo e esse não posso queixar, que não é assim muito mau, mas o pé direito é como se fosse um pé esquerdo. Por isso, foi essa condição que não me deixou ser jogador de futebol. Se calhar não foi só essa, foram outras. Mas pronto, se calhar passamos à frente. Vamos a mais mensagens no WhatsApp da Nova Era.
2: Bom dia, Ricardo.
0: Bom dia.
2: O meu nome é Suzy e um trabalho que eu não conseguiria fazer, como já foi dito aqui na rádio, era matador, sem dúvida alguma. Não tenho coragem de matar ninguém, quanto mais um animal, e além de que gosto muito deles. Mas um trabalho que eu fazia fácil e não era preciso 1 milhão de euros, era trabalhar numa morgue ou trabalhar com múmias.
0: Sério?
2: Fácil, muito fácil.
0: Muito fácil!
2: Bom dia a todos. Beijinho e um abraço para vocês todos.
0: Um bom dia com a Rádio Nova Era. Muito fácil trabalhar com múmias e trabalhar também numa morgue. Bem, gabo-te a coragem, não é para toda a gente. E tu, que estás a ouvir as manhãs da Nova Era, qual a profissão que nunca terias, talvez nem por 1 milhão de euros? Por cá, eu já revelei que trabalhar em alturas, por exemplo, fazer limpeza de vidros em arranha-céus, na parte exterior, nunca na vida, na parte interior, acho que seria tranquilo, nunca experimentei, mas quando for assim um arranha-céus, vou experimentar, levo assim uma garrafinha da Ajax e também um pano de microfibras para ver se tenho coragem de estar assim ao vidro e limpá-lo. E tu, qual a profissão que não te vês a fazer nem por 1 milhão de euros? Participa no WhatsApp da Nova Era, 924-485-922. A seguir, mais música sem parar, também o trânsito e as primeiras dicas para o Só Quem É do Norte é que Sabe. Tudo bons motivos para continuares a acordar com a Nova Era.
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0: Switch Disco com React nas manhãs da Nova Era. Faltam 26 minutos para as 9. Vamos atualizar o trânsito. A informação de que está resolvido o acidente na A4 no sentido Amarante-Porto entre a zona de Valongo e Irmesinde, mas ainda na A4 há lentidão a partir de Irmesinde até ao nó da A3. Pela A3 também dificuldades a partir da zona da Maia até à ligação para a VCI, ainda na saída para a circunvalação em direção ao Hospital São João com abrandamentos. Na VCI, no sentido Freixo e Rábida, o trânsito intenso desde a Ponto Freixo até à zona de Paranhos, no sentido contrário, há abrandamentos a partir da zona do Campo Alegre, isto na VCI, no sentido Rábida-Freixo. Ainda no mesmo sentido, há abrandamentos entre o nó da A3 e a zona das Antas. No final da A1, prepara-te para trânsito lento a partir de Santo Ovídio até à ligação para a Ponte da Rábida, na chegada também da A44 em ambos os sentidos para a A1 junto ao nó de Coimbrões, com abrandamentos. Na A20, em direção à Ponte do Freixo, intensidade desde Oliveira do Douro, o trânsito intenso na A20 em direção ao Freixo. A Ponte do Infante continua preenchida em direção à cidade do Porto, bem como a marginal com paragens em direção ao túnel da Ribeira. Ainda na via panorâmica, dificuldades em direção ao Campo Alegre, bem como na A28, com o trânsito intenso desde a ponte sobre o Rio Leça até ao final da Avenida AEP. Na Via Norte, trânsito intenso após o viaduto da A4 até à ligação para a VCI. Nota ainda, para a circunvalação, com o trânsito intenso em direção ao Hospital São João, entre os cruzamentos Rio Tinto e Ariosa, também a A43, com abrandamentos para a VCI e para a Ponte do Freixo. Faz uma boa viagem com a Nova Era.
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0: E todas as manhãs tens direito a comprovar que és um verdadeiro nortenho ou nortenha através do Só Quem É do Norte é que Sabe. Em destaque está uma palavra que no Norte utilizamos para nódoa negra, aquela marca que fica no corpo quando bates contra algo com alguma parte do teu corpo. Participa no WhatsApp 924-485-922. Qual é que é a palavra nortenha que utilizamos para nódoa negra? Esta é nível básico, não tens desculpas para não adivinhar. Participa no WhatsApp da Nova Era.

0: Unfazed com a gira nas manhãs da nova era. E se ainda não ouviste as dicas para o Só Quem É do Norte é que Sabe, vais muito a tempo de poder deixar o teu bitite no WhatsApp, o 924-485-922. Em destaque está a palavra que no dicionário do Norte utilizamos para nódoa negra, aquela marca que fica no corpo quando bates contra algo ou então quando algo vai contra ti, de forma que não estavas à espera e te provoca esta nódoa negra. Uma palavra bem nortenha, confesso que não é fácil não a dizer antes do tempo, mas vou continuar aqui concentrado para não revelar e que para que tu possas também participar e deixar o teu bitite no WhatsApp 924-485-922. Qual é que é a palavra do Norte com o significado de nódoa negra? Se ainda estás com dificuldades, vou-te dar aqui mais uma dica. Começa pela letra P de palavra. Mas não te posso dizer, são as últimas dicas para o Só Quem É do Norte é que Sabe. Mostra que dominas o dicionário nortenho e participa no WhatsApp da Nova Era. Envia o teu bitite para o 924-485-922 e quem sabe se daqui a pouco não te ouves em direto nas manhãs da Nova Era.
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0: Para esta terça-feira vais poder contar com um dia de céu pouco nublado, calor, muito sol, máximas. A Viana do Castelo a chegar aos 26 graus, Aveiro com 27, Porto com 28 e Paredes com 33.

0: Este é o Dicionário Nortenho com as palavras, expressões, lugares míticos e ainda gastronomia do Norte que todas as manhãs tu podes pôr também à prova a tua cultura geral. Em destaque está a palavra que no Norte utilizamos para nódoa negra, aquela marca que fica no corpo quando bates contra algo ou se calhar alguma coisa vai contra ti. Foram muitas as mensagens que chegaram ao WhatsApp da Nova Era. Obrigado a todos. Vamos para os bitaites dos melhores ouvintes do mundo.
1: Bom dia, Nova Era.
0: Bom dia.
1: Aqui fala Fernando do Porto, que era água. Então, isso, a palavra de hoje deve ser a mesma palavra que se utiliza quando deixamos uma pizza no forno durante muito tempo. Será então pisadura. Bom dia e bom trabalho.
0: Bom dia e bom trabalho com a Rádio Nova Era. Adoro a criatividade e o sentido do humor dos melhores ouvintes do mundo. Mas será esta a palavra de hoje? Vamos a mais mensagens e até os mini melhores ouvintes do mundo decidiram participar.
2: Olá, Nova Era, bom dia.
0: Bom dia.
2: Aqui é o Martim de Gaia e a palavra de hoje é pisadura. Tenho tantas pisaduras nas pernas por jogar futebol na escola.
0: Ui, ui.
2: Bom trabalho.
0: Um bom trabalho e uma boa escola para ti, Martim. A participar nas manhãs da Nova Era, já aqui com a energia certa para participar no Só Quem É do Norte é que Sabe. Vamos para mais mensagens.
3: Olha, muito bom dia, Ricardo.
0: Bom dia,
3: Nova Era. É assim, aqui no Norte nós passamos a parte da nódoa à frente. Dizemos só que temos uma negra. Mas o mais provável é que Só Quem É do Norte é que Sabe que é uma pisadura. Também se usa muito aqui. O resto, bom dia para toda a gente.
0: Um bom dia para ti, Vítor, e obrigado por participares no WhatsApp da Rádio Nova Era. As mensagens não param de chegar.
4: Bom dia, bom dia.
0: Bom dia.
4: Grande Nova Era, como é que estamos?
0: Está tudo bem,
4: contigo. Grande Lomar, forte abraço para ti. Um beijinho grande para a Débora e para todos aí na rádio. E a palavra do Só Quem É do Norte é que Sabe de hoje é pisadura. E há daquelas bem negras que doem bastante. Um abraço para todos.
0: Um abraço também para ti, continua bem ligado com a Rádio Nova Era e, de facto, não há quem enganar, porque só quem é do Norte é que sabe o que é uma pisadura.
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0: Boa terça-feira, faltam 8 minutos para as 9. Daqui a pouco as notícias e também o trânsito nos acessos à Cidade Invicta. E vou continuar a perguntar-te o tema de hoje para responderes à pergunta: qual a profissão que nunca terias, nem talvez por 1 milhão de euros? Aquela profissão que nunca na vida deverias a fazer. Respeitas toda a gente que possa ser profissional dessa área, mas qual a profissão que tu nunca terias? Participa no WhatsApp da Nova Era, 924-485-922. A seguir, mais música sem parar. 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

0: Jovem Era, bom dia. Passam 2 minutos das 9. Vamos atualizar as notícias com Miguel Rodrigues. Olá, Miguel.
1: Olá, as histórias da Nova Era. Depois de, na noite de ontem, terem arrancado as inscrições para a 20ª edição da Universidade Júnior, que arranca já no próximo dia 6 de julho, na Universidade do Porto, para mais de 6 mil jovens, prolonga-se até ao início de setembro. Esta noite, às 9 da noite, abrem as inscrições para o Verão em Projeto. Oportunidade para jovens do 9º ao 11º ano participar em projetos científicos da sua área científica de eleição, da engenharia às ciências, passando por letras, psicologia, medicina, desporto, belas artes, direito e economia, entre muitas outras. Os participantes poderão inscrever-se em mais de um projeto. As inscrições arrancam hoje às 9 da noite. Também pelo Porto temos hoje mais uma sessão das Conversas à Noite, que debatem a saúde através do cinema. Acontece na Fundação António Cupertino de Miranda, no Porto, hoje às 9:30 da noite. Haverá outra sessão no próximo dia 2 de junho. O cinema é sempre o ponto de partida deste ciclo de Conversas à Noite. Dois convidados, moderados pelo professor Guilherme Macedo, que refletem sobre saúde. Os filmes que servem de ponto de partida para a sessão de hoje são os filmes Marty Supreme, também F1 e King Richard. Esta sessão começa às 9:30 da noite, mais logo, na Fundação António Cupertino de Miranda. Pela música, fala-se hoje de Bad Bunny. Tem lugar esta noite o primeiro de 2 concertos em Portugal, do cantor porto-riquenho Bad Bunny, que arrancou já uma digressão pela Europa, que está hoje e amanhã em Portugal, 2 concertos no Estádio da Luz.
0: Obrigado, Miguel. Ali na volta às 10 com a informação, vamos olhar para o trânsito, ainda com dificuldades pela A28 nesta manhã, terça-feira. O trânsito intenso desde a ponte sobre o Rio Leça até ao final da Avenida AEP, ainda com abrandamentos para a Avenida Sidónio Paes e também para a VCI. Na VCI, no sentido Freixo e Rábida, trânsito intenso a partir do Mercado Abastecedor até ao Noda A3, mais à frente, intensidade entre a Perlada e a zona da Boa Vista. No sentido contrário, há abrandamentos desde o Campo Alegre até ao Nodo Francos. São as dificuldades a esta hora na VCI. Ainda na A1, em direção à Ponta Rábida, trânsito mais intenso a partir de Santo Ovídio, é a afetar a A44 no sentido do Sul-Norte. Há abrandamentos para a A1 junto ao Nodo Coimbrões. A Ponto Infante, ainda com dificuldades em direção à cidade do Porto, a marginal também com lentidão para o túnel da Ribeira e há paragens na via panorâmica em direção ao Campo Alegre. Também a história intensidade ainda na A3 em direção à cidade do Porto, a partir da zona da Maia até à ligação para a VCI, com abrandamentos também na saída para a circunvalação em direção ao Hospital São João, com paragens na A4, intensidade entre Irmesinde e o Nó da A3 no sentido Amarante-Porto. Mais à frente, na chegada para Matosinhos, há também abrandamentos a partir da zona de Guifões. Na Via Norte, trânsito intenso na passagem pela Maia em ambos os sentidos, em direção à VCI. Dificuldades a partir do viaduto da A4. Faz uma boa viagem com a Nova Era.
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0: Bom dia, boa terça-feira com as manhãs da Nova Era. Hoje falamos de profissões com uma pergunta que não sei se já te fizeram. Qual a profissão que nunca terias, talvez até por 1 milhão de euros, nunca na vida te verias a ter essa profissão? Estamos a respeitar todas as profissões, todos os gostos, porque são essenciais para o mundo em que vivemos, mas se tivesse que dar uma resposta, qual a profissão que nunca terias?
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0: Podes participar através do WhatsApp, o 924-485-922, e dizeres qual a profissão e os teus argumentos. Deixa o teu áudio no WhatsApp da Nova Era. Vamos ouvir mais mensagens.
6: Bom dia, Lomar. Bom dia, pessoal.
0: Bom dia.
6: Meu nome é Patrícia. Estava aqui a ouvir os áudios do pessoal todo. e a profissão que eu não teria nem por 1 milhão de euros, porque eu tenho pânico mesmo, era trabalhar num cruzeiro. Porque só a aflição de imaginar dele a afundar até me falta o ar.
0: Calma.
6: Inclusivamente eu, respira, a passar pontes, é uma loucura. Eu até transpiro, falta-me o ar, e se for eu a conduzir é prega fundo para passá-lo o mais rápido possível. E com os olhos fechados.
0: Com os olhos fechados,
6: beijinhos,
0: não,
6: hein?
0: Se tiveres a conduzir os olhos fechados, nunca, nunca. Obrigado pela tua mensagem no WhatsApp da Nova Era, a Patrícia, a revelar que a profissão que nunca teria seria trabalhar em cruzeiros, porque tem assim algum pavor. E tu, participa no WhatsApp da Rádio Nova Era, há mais mensagens para ouvir.
7: Bom dia, Nova Era.
0: Bom dia,
7: Ricardo. Ora bem, por 1 milhão de euros eu não fazia trabalhos em alturas, como por exemplo trabalhar naqueles cabos de alta tensão. Não ter nada firme debaixo dos pés, para mim, esqueço. Agora, por 1 milhão de euros, eu podia ser motorista da Georgina, não me importava.
0: Pois,
7: não gostava,
0: pois,
7: nada. Bom dia, sejam felizes.
0: Bom dia, Raul.
7: Bom dia, Nova...
0: Obrigado pela mensagem no WhatsApp da Rádio Nova Era. Este ouvinte a participar e a dizer que trabalhos com alturas não é para ele. E eu estou um bocadinho do lado deste ouvinte, porque também revelei que, por exemplo, limpar vidros em arranha-céus na parte exterior. Falou aqui também nesta profissão de fazer a manutenção dos cabos de alta tensão, onde temos que estar a centenas de metros de altura. Ou, por exemplo, também fazer manutenção de eólicas por causa das energias renováveis. Não seria assim uma profissão que eu me veria a ter coragem de executar. E tu, envia o teu áudio para o WhatsApp da Nova Era, a profissão que nunca terias nem por 1 milhão de euros. Deixa o teu áudio no WhatsApp 924-485-922. Passam 9 minutos das 9, continua a melhor música a separar com Ivan e Iran.

Topic, seguimos a EA7S com Missing You nas manhãs da Nova Era. Bom dia! Hoje vais poder contar com um dia de sol e calor, o céu pouco nublado, as máximas vão chegar em Viana do Castelo aos 26 graus, Aveiro com 27, Porto com 28 e Paredes com 33 graus. Estou a perguntar-te qual a profissão que nunca terias, nem talvez por 1 milhão de euros. Aquela profissão que se calhar até já tentaste e achaste, não, isto não é para mim, ou então não vale a pena tentar porque sabes que não tens a coragem, a destreza e também sabes que nunca na vida conseguirias ser um bom ou boa profissional. Participa no WhatsApp 924-485-922, por cá já falamos sobre muitas profissões, desde apicultor, desde tratador de répteis, também desde médico legista, também outras profissões que poderão ainda ser abordadas por ti no WhatsApp da Nova Era 924-485-922. Qual a profissão que nunca terias, nem por 1 milhão de euros? Tens uma resposta na ponta da língua? Então envia o teu áudio para o WhatsApp. O número é o 924-485-922. Continua a melhor música a separar com Miles Smith e Stargazing.

0: Bem, era música sem parar. É ótimo saber que estás desse lado com a Rádio Número 1 do Norte. Bom dia, eu sou o Ricardo Lomar. Boa terça-feira. Hoje falamos de profissões. Não quero saber a profissão que tu tens, não é essa a pergunta de hoje, mas sim a que tu nunca terias na vida. Com os argumentos e as razões que tu saberás e que poderás explicar no WhatsApp da Nova Era, o 924-485-922. Qual a profissão que nunca terias? Talvez nem por 1 milhão de euros. Atenção que eu já fui surpreendido nesta manhã no WhatsApp da Rádio Nova Era. Se também me queres surpreender, envia o teu áudio para o 924-485-922. Por cá já falaram em profissões que envolvem alturas, também envolvem o mar, envolvem a terra e há muitas profissões que ainda não foram abordadas e que poderás ser tu a tocar no assunto. Qual a profissão que nunca terias? Estamos também a respeitar todas as profissões porque são necessárias para a sociedade e também para o mundo, mas qual é que é aquela profissão que tu nunca na vida te verias a ter? Envia o teu áudio para o WhatsApp 924-485-922. Daqui a pouco voltamos a olhar para o trânsito nos acessos à cidade do Porto.
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0: Mains e com Life is Simple. E a vida é simples, às vezes o trânsito é que a complica. Boa terça-feira, 27 minutos para as 10. Vamos atualizar os acessos à cidade do Porto pela A1. Ainda demora desde a zona de Coimbrões até à ponte da Rábida, também a afetar a A44 no sentido sul-norte, com abrandamentos para o nó de Coimbrões, para o acesso da A1. Na VCI, no sentido a Rábida Freixo, ainda a intensidade entre o Campo Alegre e também o nó de Francos. No sentido contrário, abrandamentos já desde Bom Joia até ao nó da A3. A Ponte do Infante continua preenchida em direção à cidade do Porto, a Marginal com dificuldades para o túnel da Ribeira, também paragens a esta hora na Via Panorâmica em direção ao Campo Alegre. Pela A3, dificuldades desde o nó da A4 até à ligação para a VCI, ainda na saída para a Circunvalação em direção ao Hospital São João, também com abrandamentos. Na A28, trânsito intenso desde a ponte sobre o Rio Leça até ao final da Avenida AEP. Na Via Norte, trânsito intenso na passagem pela Maia em direção ao Porto e mais à frente após o viaduto da A4 e até à chegada para a VCI. Faz uma boa viagem com a Nova Era. Nas manhãs da Nova Era, estou a perguntar-te qual a profissão que nunca terias. Talvez nem por 1 milhão de euros. Ou mesmo assim, talvez por 1 milhão de euros eras capaz de arriscar e fazeres um trabalho que nunca na vida tu acharias que seria possível. Participa no 924-485-922.
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0: Isto é um elogio para ti que estás desse lado a acordar com as manhãs da nova era. Music sounds better with you. Stardust, bom dia, uma boa viagem, um bom trabalho. Ou, por exemplo, se é o teu dia de folga, uma boa folga. Se calhar a caminho até já da praia ou da piscina para aproveitares o bom tempo com a nova era. Se queres participar no tema, é muito simples. Podes enviar a tua resposta para a pergunta: que profissão nunca terias, talvez nem por 1 milhão de euros, seria o suficiente para te veres a fazer essa profissão diariamente. Vamos para as respostas dos melhores ouvintes do mundo no WhatsApp.
1: Bom dia, Lomar.
0: Bom dia.
1: Então, a profissão que eu não queria nem por 1 milhão de euros era trabalhar numa agência funerária, ter que vestir os mortos e maquiar os mortos. Eu não conseguia mesmo. O resto, boa semana. Beijinhos.
0: Uma boa semana também para ti, Joana, no WhatsApp da Rádio Nova Era, a revelar que nunca na vida teria coragem para trabalhar numa agência funerária. É preciso ter coragem, sem dúvida, é uma profissão como as outras, mas ainda bem que não temos todos os gostos e é possível também ficarmos aqui com algumas preferências. E tu, qual a profissão que nunca conseguirias ter? Não te vias a ter nem por nada deste mundo. Envia o teu áudio para o WhatsApp da Nova Era, 924-485-922. Continua a melhor música sem parar. É mais uma novidade. Se é novo, ouves primeiro aqui na Nova Era, Alexandra Stan com No Sleep.

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0: Música nova de Martin Garrix e Ed Sheeran, Repeat It, nas manhãs da Nova Era. Bom dia, boa terça-feira. Para hoje vais poder contar com um dia de sol e calor, o céu pouco nublado. As máximas vão chegar em Viana do Castelo aos 26 graus, Aveiro com 27, Porto com 28 e Paredes com 33 graus. Estou a perguntar-te qual a profissão que nunca terias, talvez nem por 1 milhão de euros. Ou, se calhar por 1 milhão de euros, tu terias coragem de executar. Envia o teu áudio no WhatsApp da Nova Era, o 924-485-922. Vamos ouvir o Pedro.
1: Bom dia, Nova Era.
0: Bom dia.
1: É assim, por 1 milhão de euros, eu acho que fazia qualquer trabalho. Dependia sempre, é de quanto tempo. Mas para mim, os trabalhos mais difíceis seria aqueles trabalhos em alturas extremas. E trabalhos como limpar fossas manuais. Acho que para mim seria uma das maiores grandes dificuldades e ponderava mesmo por 1 milhão de euros. Mas 1 milhão é 1 milhão. Bom dia a todos.
0: Bom dia também para ti. O Pedro ficou aqui um bocadinho indeciso. 1 milhão é 1 milhão, sem dúvida alguma. Mas se calhar existem profissões que tu sabes e conheces-te melhor que ninguém, que nunca na vida terias coragem para as conseguires também fazer diariamente. Envia o teu áudio para o 924-485-922. É o WhatsApp da Rádio Nova Era. O Pedro que falou sobre profissões de altura extrema. E eu confesso que há poucos dias apareceu-me um vídeo de alguém que estava a fazer uma manutenção no topo de uma eólica das energias renováveis e eu juro que não consegui ver o vídeo até ao final porque o senhor tinha uma GoPro e estava lá em cima, mesmo no topo, para mudar uma lâmpada e aquilo era muito, mas muito assustador. E eu pensei, nunca na vida me apanhariam aqui em cima. E tu, qual a profissão que nunca terias? Talvez nem por 1 milhão de euros. Envia o teu áudio no WhatsApp da Rádio Nova Era. Ainda não guardaste o número? Eu volto a dizê-lo. 924-485-922. A seguir, mais música sem parar. E estão a chegar as notícias atualizadas com Miguel Rodrigues.
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0: Manhãs da Nova Era, bom dia, são 10 horas. Voltamos a atualizar as notícias com Miguel Rodrigues. Olá, Miguel, bom dia.
1: Olá, bom dia, Lamar. As notícias nesta terça-feira. Hoje, Bad Bunny estreia-se em Portugal. Hoje e amanhã, concertos no Estádio da Luz de Bad Bunny. Ele que, na passada sexta-feira, arrancou em Barcelona, uma digressão europeia que se prolonga até ao final de julho, com um total de 29 concertos agendados. Hoje e amanhã, Bad Bunny atua no Estádio da Luz em Lisboa. Outras histórias pelo Porto. Depois de, na noite de ontem, terem arrancado as inscrições para a edição deste ano da Universidade Júnior, o maior programa nacional de iniciação ao ambiente universitário, hoje começam as inscrições para o Verão em Projeto. Oportunidade para jovens do 9º ao 11º ano participarem em projetos científicos, da engenharia às ciências, passando por letras, psicologia, medicina, ciências da nutrição e alimentação, também desporto, belas artes, direito, economia e outras áreas. Os participantes poderão inscrever-se em mais um projeto. As inscrições arrancam hoje às 9 da noite. Por Paredes, acolhe-se mais uma vez o projeto À Velocidade do Sol, hoje às 2:30 da tarde, no Parque José Guilherme, promovido pela Agência de Energia do Porto, em parceria com os municípios de Paredes, Gondomar, Maia, Matosinhos, Porto, Póvoa de Varzim, Santo Tirso, Trofa, Valongo e Vila de Conde. O projeto À Velocidade do Sol desafia os alunos dos 2º e 3º ciclos do ensino secundário e do profissional a projetarem e construírem carrinhos movidos a energia solar. Acontece hoje então este projeto educativo À Velocidade Cidade do Sol, de regresso a Paredes.
0: Obrigado, Miguel. Mais notícias às 2 da tarde na Nova Era.
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0: Bom dia, bom trabalho ou boas aulas com a Rádio Nova Era. Eu sou o Ricardo Lomar. Hoje falamos sobre profissões, não a profissão que poderás ter neste momento ou que poderás ainda conseguir alcançar, mas sim aquela profissão que nunca na vida deverias a ter. Envia o teu áudio para o WhatsApp da Nova Era, o 924-485-922, e diz-me qual a profissão ou as profissões que nunca terias, talvez nem por 1 milhão de euros. Continua a melhor música sem parar com Bebe Rexha. In New Religion.

0: Zara Larsson com Lush Life, o remix de Alex Adair nas manhãs da Nova Era. Bom dia, não te atrases. Passam 14 minutos das 10. Bom trabalho, boas aulas. É ótimo saber que estás desse lado com a rádio número 1 do Norte, a Nova Era Música sem parar. Hoje com uma pergunta que está a dividir a opinião dos melhores ouvintes do mundo. Qual a profissão que nunca terias? Talvez nem por 1 milhão de euros. E há pessoas que já rejeitaram várias profissões, mesmo que pudessem ganhar 1 milhão de euros. Mas há outras pessoas que estão prontas para tudo, como é o caso da Diana.
1: Bom dia, Lamar. Bom dia, Nova Era.
0: Bom dia.
1: É, por 1 milhão de euros? Opa, mandai vir. por 1 milhão de euros? É, vamos, qualquer coisa. Agora.
0: Qualquer coisa?
1: Já fiz muita coisa. Acho que faria outras tantas mil coisas. Vambora, por 1 milhão de euros, mandai vir. Não tenho medo de nada. Tenho medo de nadinha. Vambora. Bom dia, bom trabalho.
0: Gabo aqui a coragem da Diana. Bom trabalho também para ti com a Rádio Nova Era. Alguém que não tem medo nenhum de qualquer profissão, desde que talvez possa ganhar até 1 milhão de euros. E tu, será que tens alguma profissão que mesmo por 1 milhão de euros nunca na vida arriscarias a tua vida? Deixa o teu áudio no WhatsApp da Nova Era, 924-485-922. Soraya Ramos com Minha Terra para ouvires. O remix de Pedro Casanova é o ritmo certo para começares bem a tua terça-feira.

0: Again, a versão de Iman Beck nas manhãs da nova era. Qual a profissão que tu nunca terias? Olha, por exemplo, eu nunca poderia ser cantor. Não é porque não gostasse, é porque não sei mesmo cantar. Não sei se que também com aulas de canto isto ia ao sítio. Cantar não é comigo. Dar-te a melhor música sem parar? E sim, podes contar com ela de segunda a sexta-feira nas manhãs da nova era, entre as 7 e as 11 da manhã. Para esta terça-feira vais poder contar com um dia de céu um pouco nublado, muito sol e calor. Quanto às máximas, Viana do Castelo vai chegar aos 26 graus, Aveiro com 27, Porto com 28 e Paredes com 33 graus. E tu, se eu te perguntar qual a profissão que nunca terias, talvez nem por 1 milhão de euros, aquela profissão que tu nunca farias de todo, nem por dinheiro algum. Participa no WhatsApp 924-485-922. Agora as novidades do Planeta Música, com Miguel Rodrigues.
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2: A música nova de Ugel, o DJ e produtor francês de Latin House, regressa às edições com Moving to the Sun. Conta com as participações vocais de Eltronate e Imael Angel.

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1: O rapper nacional Cipin Purp está a preparar o lançamento do novo EP. Já apresentou Telefone, Dança para Te Dar Bolo e agora uma nova amostra do EP. Chama-se Omerta Freestyle.

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Tocava no teu MP3 Nina Sky com Movie Herbari nas manhãs da Nova Era. Uma viagem no tempo que mais logo também poderás ter durante uma hora com o flashback da Nova Era entre as 7 e as 8 da tarde com a Silvia Braga, onde vais poder recordar músicas como esta e que te fazem lembrar os tempos em que andavas com o MP3 ou então ainda com o Discman ou até com o Walkman anos mais atrás e que poderão também fazer-te reviver muitas músicas que tu ainda te lembras da letra, mas que se calhar já não ouves há muito tempo. Não percas mais logo para o teu regresso a casa, para o Sunset de terça-feira, o flashback da Nova Era, entre as 7 e as 8 da tarde. A não perder a melhor música sem parar, nas manhãs da Nova Era até às 11, estou a perguntar-te qual a profissão que nunca terias, talvez nem por 1 milhão de euros. Se tens medo de alturas, por exemplo, não farias nenhuma profissão que fosse nas alturas. Se tens medo de répteis, talvez não fizesse também nenhuma profissão que envolvesse tratar ou cuidar de répteis e mais profissões que tu nunca na vida terias. Participa no 924-485-922. A melhor música a separar está aqui na Nova Era com Dominic Fike e Baby Doll.

0: Nelly Furtado com Broken Strings nas manhãs da Nova Era. Estou a perguntar-te qual a profissão que nunca terias, talvez nem por 1 milhão de euros. Vamos continuar a ouvir os áudios dos melhores ouvintes do mundo no WhatsApp da Nova Era.
1: Bom dia, Lamar. Bom dia, Nova Era.
0: Bom dia,
1: people. Olha, é assim, é muito discutível. Eu, assim, no momento, ganhar 1 milhão de euros por mês, não me ocorre nenhuma profissão que eu não fosse capaz de fazer.
0: Ai, não.
1: Tu disseste, que eu não fosse bom a fazê-lo. É pá, mas o que não falta é malta a ganhar muito dinheiro e não é nada bom a fazer o que faz.
0: Ui, bem
1: não
0: dito.
1: É por aí. Agora, assim de repente, eu acho que até, sei lá, limpar fossas céticas, meu, por 1 milhão de euros, seria uma das poucas coisas que eu gostaria de fazer, era limpar fossas. Por 1 milhão de euros eu equacionava, porque é se dizer, estás a ver. 12 Sim. meses, 12 milhões. Okay. Subsídio de férias mais subsídio de Natal. Já são 14 milhões. Não é? Pronto,
0: nessa
1: ao
0: perspectiva,
1: fim de um ano,
0: sim.
1: Com 14 milhões, achas que eu ia continuar a trabalhar? Não, amor. Era um contrato de 12 meses, estava a andar, maravilhoso, gostei muito. E agora chava até amanhã. Não é? Vou fazer outra coisa que me dê mais gozo e que não tenha que levar com este xerete todo.
0: A mensagem do João Paulo no WhatsApp da Rádio Nova Era. Arranjar aqui já um plano para dar a volta a este tema de hoje, mas um plano que me pareceu ter muitas pernas para andar. E tu, qual a profissão que nunca terias? Envia o teu áudio, participa no WhatsApp da Rádio Nova Era, aquela profissão que tu sabes que não é para ti. Poderás ter alguém no teu grupo de amigos, família, que tem essa profissão e tu sabes que não serias capaz, e até quando a pessoa conta algumas histórias que envolvem essa profissão, tu até te retiras e dizes: não, eu não quero ouvir, isso já está a mexer muito comigo. Participa no WhatsApp da Rádio Nova Era, 924-485-922. Daqui a pouco, mais música sem parar.
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0: Esta é muito antiga e podes ter ficado com aquela sensação: meu Deus, há o tempo que eu não ouvi esta música. A nova era a surpreender-te e a querer que tu aproveites o sol, o bom tempo e o calor com a melhor música sem parar. Bom dia, Débora Ozenha.
1: Oi, lindos!
0: Como é que está a ser a tua terça-feira?
1: Ora bem, já pedi a Ricardo Lomar para ligar o ar-condicionado e no frio, pessoal. Porquê? Porque está muito calor. Isto está muito calor. E os sítios vão começando assim a ficar um bocadinho mais abafados, não é? Porque ontem esteve calor, hoje vamos ter calor, amanhã também. E ao que parece, assim até quinta-feira, temperaturas a rondar os 28, 29, 30 graus. No Porto, paredes, mais de 30, claramente. Para paredes, sempre um bocadinho mais quentinho. Por paredes. Aproveitemos e assim, eu, Débora Ozenha, a pedir para ligar o ar-condicionado no frio.
0: Não tenho nada a dizer, vou só respeitar, vou também continuar a filmar e a registar este momento.
1: E obedecer-me.
0: Que são dignos de história. História do mundo, são aqui acontecimentos. Toda a gente vai saber daqui a uns anos que no dia 26 de maio, a uma terça-feira, Débora Ozenha pediu para ligar o ar-condicionado. Isto pode não significar muito.
1: No frio!
0: Que estás desse lado, mas tens uma colega ou um colega que é muito friorenta ou friorenta e o ar-condicionado nunca pode estar ligado, seja no frio ou no quente. Isto é mesmo um marco histórico. Mas tudo bem com isso, Débora Ozenha.
1: O meu segundo dia por cá desta semana sem cascola.
0: E agora há uma coisa
1: também
0: que
1: também é de se assinalar.
0: Também, por acaso não tinha reparado nisso. Eu não tinha reparado nisso, que, não, que estavas sem cascol. Mas, sem dúvida, que...
1: também parece um bocado mal, não é? Também já parece um bocado
0: mal. Não, não parece nada. A moda é cíclica e cada um usa aquilo que bem quiser. Saí sem problema. Agora, eu fiquei, estavas aí a falar, no bom tempo, no sol, no calor. Eu cheguei à rádio bem cedo, ainda não fui lá fora. Malta que já está na praia, ou possa estar aí numa esplanada, está na hortada, não está na hortada. Porque é que eu estou aqui com interesse? Porque não sei se daqui a pouco, quando sair da rádio, não vou até à praia. Não sei. E então, queria saber aqui no WhatsApp da Rádio Nova Era, podem ser imagens, podem ser áudios, como é que já está o tempo na praia?
1: Ah, eu aposto que é alguma esplanada a ouvir a Rádio Nova Era.
0: Sem dúvida. Portanto... E é continuar, porque o mood torna-se logo completamente diferente. O tema de hoje...
1: E se for uma esplanada a ouvir a Nova Era, pessoal que visite, pessoal que tem essa esplanada, é de facto documentarem isso no WhatsApp da Nova Era, porque queremos visitar, não é? Eu, as esplanadas que passam a Rádio Nova Era, essa sim é que valem a pena.
0: Fica
1: eu
0: aqui.
1: Pago o que for pelo fino. Eu nem vou.
0: É o preço justo?
1: É o preço. 2€. 2€ e 10. 2€ e 20.
0: Desde que esteja bem tirado.
1: Mas eu pago.
0: Desde que esteja bem tirado, para mim não há problema. Para mim não há qualquer tipo de problema. Profissões foi o tema de hoje aqui nas manhãs da Nova Era. Qual a profissão que tu nunca te verias a ter?
1: Ai, não, ai, é assim, já aqui tivemos a oportunidade de falar disso. Eu jamais poderia trabalhar numa loja de bricolagem, etc. e afins. Aqueles armazéns imensos de como é que se chamam?
0: Materiais para casa, para jardim,
1: ai, é tanta coisa
0: interior,
1: que eu nem sei
0: exterior,
1: os nomes.
0: Sim.
1: É chaves eletrónicas, chaves de fendas. E há mais nomes de chaves, não é?
0: Há mais, tens a chave inglesa, tens a chave de canos, tens muitas chaves.
1: Isso, que implica essas chaves todas? Eu não. Lâmpadas, acessórios de construção, não, ninguém me quereria ver nesse lugar, porque eu não aguentava. Eu acho que nem 10 minutos a atender um cliente numa dessas lojas.
0: Fugia,
1: não dava.
0: Lá fora.
1: Ai, fugia ao cliente, eu fugia com o cliente, olha assim. Ninguém me iria querer.
0: Não temos não. Habilidade para tudo e está tudo bem com isso. Falamos aqui de muitas profissões, respeitando a todas, mas Débora Ozenha deixou aqui também o testemunho de que.
1: Isso trabalhaste... é o artesanato.
0: Artesanato também não?
1: Ai, também não, eu não me imagino. A ter que usar cola quente em algumas coisas. Eu não colava-me toda, não dava.
0: Quando esse por ela tinha as mãos, parecia a malta do Star Trek com os dedos.
1: Sim, absolutamente. Não, qualquer coisa que implicasse artesanato também não.
0: Pronto, fica aqui a resposta dada. Pronto,
1: não, tudo como, assim.
0: Eu estava a pensar.
1: Só de pensar, eu estou a ouvir um filme de terror na minha cabeça.
0: Oferecer-te no teu aniversário um workshop de artesanato, mas já estou a ver que isso não é uma
1: boa. Não me mandes para a cerâmica, porque também não vais conseguir. Não, é insuportável. É insuportável a ideia de eu fazer alguma coisinha. assim, portanto, com as mãozinhas.
0: Olha,
1: vá.
0: Os teus dedos estão aqui habituados a operar a mesa e o software.
1: Olha, sabe Deus.
0: E isso aí não falha. Pelo menos não tem falhado e espero que não falhe também, é?
1: Pelo menos desde ontem, não é? Não.
0: Um bom trabalho ao som da música Sem Parar da Nova Era. No WhatsApp já estão a chegar alguns vídeos sobre a praia e o estado do tempo
1: então,
0: nesta manhã.
1: Tens?
0: Ainda não consigo ver muita coisa e acho que na praia também não, porque está um bocadinho nublado. Continua desse lado. Beijinhos e abraços. Eu volto amanhã às 7 à Nova Era.

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2: Ainda bem que continuas por aí com a Nova Era nesta terça-feira, já de muito calor nesta manhã, e isto promete, malta. Então, a máxima para o Porto para hoje é de 28 graus. Está certo, Omar? Eu ouvi bem. 28 graus de máxima para a Invicta Cidade. E para Paredes, qual é que é a máxima hoje? 35? Oh, Lomar, ele estava a complicar a vida.
3: 32, eu fiz com as mãos, o 3 e o 2. Eu disse 35.
2: Oh, Lomar, 33, diga 33. 32. Não percebi, não percebi.
3: Quando tu usaste os meus óculos?
2: Olha, eu queria fazer bonito e eu aqui a estragar tudo. Bem, um dia de muito calor. Ao que me parece, também vai estar um ótimo dia de praia. Aqui os melhores ouvintes do mundo, aqui a nossa Sónia já enviou um vídeo diretamente das praias de Gaia. A coisa está nublada por lá, mas isto hoje parece-me que aqui o nevoeiro vai levantar e vai valer bem a pena. Valer a pena. Também vale sempre ouvir a Nova Era. E agora, na nossa rádio, o Alok com o Khalid, com esta música que já faz parte das 40 mais, Dive Into Me.

0: Na nova era, aliás, só podia mesmo ser esta Never Alone. Uau, connosco nesta manhã bem quente. Eu estou com calor, pessoal. De terça-feira.
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0: E também quem está com muito calor é aqui o Carlos, mais um dos melhores ouvintes do mundo, que escolheu, e ainda bem, passar pelo WhatsApp da Nova Era, 924-485-922. O Carlos, que está neste momento em direção ao trabalho, e confessa ele que já está farto de suar. Está um belo bafo, diz aqui o Carlos. Coragem, e o ar-condicionado hoje é para estar ligado, e sim, no frio. Agora, com os próximos convidados na nossa rádio, são eles, Nico and Vince.

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0: do David Guetta para esta Just The Way You Are Milky connosco nesta terça-feira. Bem, eu tenho quase a certeza que no próximo sábado vai ser uma das novas entradas numa nova contagem das 40 mais. E calha bem no próximo sábado, porque é a última contagem das tuas músicas favoritas deste mês de maio. E no sábado, não, o mês vai terminar no domingo, dia 31 de maio, ok. Mas vamos nos concentrar nas 40 mais, porque eu quero muito que continues a votar aí massivamente no site da Nova Era, nas músicas que mais gostas de ouvir por cá, em 101.3, radionovaera.pt. És tu que decides. Olha a responsabilidade, as 40 mais, todas as semanas. Então não percas no próximo sábado, entre as 4 e as 6. É já um clássico, Powered by Nova Era, as 40 mais. E esta semana comigo, Débora Zanha, mas agora connosco, o protagonismo tem de ser dele, do nosso Miguel Rodrigues, com as dicas de copo em copo.
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0: Pamperup, agora todos. Pamperup, Sandro Silva, connosco com este autêntico hino nesta terça-feira. Quase que nem parece, não é? O som desta música, que é ainda terça-feira, mas que esteja a correr maravilhosamente até então, que tenhas começado por aí a tua semana em grande, com muito calor. Já está muito calor a esta hora e vamos continuar a ter calor, ao que parece, assim, calor a sério, até à próxima quinta. Daqui a pouco, quem é que vamos ter por cá? O Usher na nossa rádio, não percas.
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2: E que continues a ter um ótimo dia de trabalho, se for caso disso. Boa viagem, seja ela qual for a tua direção, com a rádio de sempre, ok? A nossa rádio, a Nova Era.
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2: Como quem diz, não é? Ah, pois é, nós aqui não damos ponto sem nó. Tem que ser com a Nova Era. Por aí, sempre agora, connosco, Anima, com o Joji nesta Beautiful.

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0: Jack Jones por cá na nova era em Never Be Lonely e a energia altamente contagiante desta música, malta. Bem, que estejas por aí com energia, sem calor, sem muito calor. Bora, o ar-condicionado hoje vai ter que estar aí no frio. Não sei, se não tiveres ar-condicionado, vai a ventoinha. Vai a ventoinha ou então a leque. Sim, eu sou daquelas que se tiver um calor assim súbito, o que é que eu faço? Faço um lequezinho numa filhinha A4. Ao menos isso sei fazer. Ainda hoje estive por cá a conversar ao Ricardo Lomar nas manhãs da nova era que eu da Brasanha não tenho jeitinho nenhum para quê? Para trabalhos manuais, artesanato, etc. e afins. Isto porque ele hoje esteve então aqui a perguntar-te nas manhãs da nossa rádio qual seria aquela profissão que tu jamais imaginarias que pudesses ter. Amanhã ele volta às manhãs da nova era com um novo tema e também com um novo episódio do Só Quem É do Norte é que Sabe. Mas agora, já é o Miguel Rodrigues com novidades no Planeta Música.
1: 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A cantora sueca Tove Lo está a preparar o lançamento de um novo álbum. Será o seu 6º álbum, intitulado Estrus, que sai a 18 de setembro. A primeira amostra foi agora apresentada. É o single I'm Your Girl, Right? O produtor franco-italiano Luca Schetti apresenta o seu novo single, chama-se Ti Vedo. Tem lançamento pela editora de Ugel, Make the Girls Dance Records.

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0: seu dia de trabalho esta última semana, que é a última semana do mês de maio. Daqui a pouco, na nova era, entramos em modo flashback com o Liquid Deep. Vamos ouvir Alone já daqui a pouco.
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0: Na nova era, Liquid Deep, alone, you don't have to be alone. Jamais, com a nova era sempre. E hoje também não te esqueças, nova era flashback, a não perder com a nossa Silvia Braga, depois das 7 da tarde.

Esta chama-se Folded, que é Lani, connosco também nesta terça-feira. Hora de almoço por aí? Eu imagino que sim, está na hora. Se ainda não está na hora, que não falte muito. Aproveita muitíssimo bem aí o

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juntos por cá na nossa rádio nesta terça-feira com o nosso obrigatório, já não digo isto há uns valentes minutos. Oi, lindos! Também com a visita do Alok e do Cigala.

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0: E quanto mais o tempo passa, mais eu consigo gostar, adorar ainda mais esta Echoes com Key, por cá na número 1 do Porto Paredes e tudo à volta, só podia mesmo ser na nova era, bem como também agora, nesta terça-feira, às dicas de copo em copo.
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da nova era Lucas Estrada. Esta conheces muitíssimo bem, a Guazi. Afinal, continua a ser uma das 40 mais powered by número 1 do Porto, paredes e tudo à volta. E é claro que ao falar das 40 mais, tenho que apelar ao voto. Vota nas tuas músicas favoritas, até porque no próximo sábado, aliás, vou estar por cá a fazer a contabilidade das músicas que mais gostas de ouvir por cá. E o que é que eu gosto muito também é de te ver aqui no WhatsApp, ser notificada por ti, melhor ouvinte do mundo. Já que há notificações, não é? Que ninguém mesmo gosta de receber. Um beijinho imenso, enorme para duas miúdas, de quem eu gosto muito, a Nadine e a Tânia Lopes, que não largam a nova era nem por nada e fazem elas muitíssimo bem. Seguimos juntos também daqui a pouco para ouvirmos um daqueles flashbacks assim incríveis. Fica por aí. 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
4: E se continuaste por aí, fizeste tu muitíssimo bem. Um aplauso! Pelo teu extremo bom gosto. Bem, te havia prometido e cá está ele, daqueles flashbacks absolutamente inesquecíveis. Fiz com o tipo The Cure and the Cause na nova era. 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

0: 2 horas, 3 minutos. Vamos agora às notícias na Nova Era com o nosso Miguel Rodrigues. Olá, Miguel, bem-vindo. Vamos então a isso.
1: Obrigado, Débora. Então vamos a isto, vamos às histórias que marcam a atualidade neste dia. É claro que nesta terça-feira domina a atualidade as buscas nas águas de Gaia. A Polícia Judiciária realizou nesta terça-feira buscas na empresa Águas de Gaia no âmbito de uma mega operação de combate ao crime económico em Gaia. Empresários e altos quadros desta empresa municipal estão entre os 13 detidos na operação denominada Águas Turvas, cuja investigação começou há mais de um ano. Os detidos são suspeitos da prática de crimes de corrupção ativa, corrupção passiva, abuso de poder e branqueamento, estando em causa um valor global de 8 milhões de euros, segundo indicou a Polícia Judiciária num comunicado sobre esta operação, na qual foram cumpridos cerca de 30 mandados de busca. De acordo com a nota da Polícia Judiciária, a investigação em curso há cerca de 17 meses incide sobre um amplo esquema organizado de criminalidade económica ou financeira, desenvolvido através da conjugação de esforços entre empresários do setor privado e funcionários da empresa municipal Águas de Gaia, com poderes decisórios relevantes no âmbito da contratação pública. De acordo com esta explicação dada pela Polícia Judiciária, no âmbito deste inquérito, que é titulado pelo DIAP Regional do Porto, estão ainda a ser investigadas suspeitas da instrumentalização da empresa municipal Águas de Gaia para fins privados, o que se traduz numa apropriação ilegítima de meios públicos, materiais e humanos, de acordo então com estas explicações da Polícia Judiciária. Durante a operação da PJ foram apreendidos, para além de várias provas, também viaturas de alta cilindrada, saldos bancários, ainda 3 armas de fogo e dezenas de milhares de euros em dinheiro. Os 13 detidos vão agora ser presentes ao Tribunal de Instrução Criminal do Porto para primeiro interrogatório judicial, para aplicação também das medidas de coação, segundo informou a Polícia Judiciária, a mesma notícia que marca a atualidade nacional neste dia. Outras histórias. Depois de ontem à noite terem arrancado as inscrições para a Universidade Júnior, este Programa Nacional de Iniciação ao Ambiente Universitário, que está a preparar a sua 20ª edição, que vai decorrer no próximo verão, esta noite arrancam as inscrições para o Verão em Projeto, oportunidade para jovens do 9º ao 11º ano participarem em projetos científicos da sua área científica de eleição, da Engenharia às Ciências, passando por letras, psicologia, medicina, ciências da nutrição e alimentação, desporto, belas artes, direito, economia e outras áreas. Os participantes poderão inscrever-se em mais de um projeto e as inscrições para este Verão em Projeto arrancam hoje às 9 da noite. Do Porto para Paredes, o projeto educativo À Velocidade do Sol regressa a Paredes hoje. Daqui a cerca de meia hora, às 14h30, no Parque José Guilherme, o município de Paredes acolhe mais uma vez este projeto, que é promovido pela Agência de Energia do Porto em parceria com os municípios de Paredes, Gondomar, Maia, Matosinhos, Porto, Póvoa de Varzim, Santo Tirso, Trofa, Valongo e Vila de Conde. O projeto À Velocidade do Sol desafia os alunos do 2º e 3º ciclos do ensino secundário e também do profissional a projetar e construir carrinhos movidos a energia solar. Ora, sol é coisa que não falta hoje.
0: Mesmo?
1: Não é? E para brilhar ainda com maior intensidade, temos a Débora Zanha até às 3 da Nova Era.
0: E também o Miguel Rodrigues com a Happy Hour depois.
1: É mais um raio de luz
0: das
1: a somar ao sol.
0: 5. Muito obrigada, Miguel. Beijinhos.
1: Beijinho.
0: Já tenho saudades tuas e ainda estás aqui. Beijinhos.
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Já cá temos connosco, sabes quem? É na boa, eu vou-te dizer, é o Dominique Fike. Com esta Baby Doll, uma boa viagem. Aproveita muitíssimo bem a tua terça-feira com a nossa rádio. 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

0: Benson Boone nesta Beautiful Things, nesta terça-feira bonita, cheia de sol, cheia de calor e sempre, mas sempre, com os melhores ouvintes do mundo. Oi, lindos! E agora vou partilhar aqui uma mensagem do Walter Ferreira. Walter, já tinha saudades, eu também. Fez muito rir. E até me fez aqui, aliás, até me deu aqui um quentinho extra no meu coração. Vamos ouvir aqui o nosso querido Walter Ferreira. Oi, lindo!
1: Boa tarde, Brancinha.
0: Alô?
1: Ah, já tinha saudades de ouvir o oi, lindos! Aleluia!
0: Aleluia!
1: Estava preocupado, para dizer a verdade. Isso assim, ui, onde é que aquela rapariga se meteu? Oh. Nunca mais apareceu na rádio. Poxa, senti-me uma falta.
0: Ai, adorei.
1: Mas já está cá de novo, outra vez. Assim é que é. E é difícil dormir com a rádio nova era. Ninguém dorme. Tudo elétrico mesmo. Boa tarde, bom trabalho.
0: You know what they say, Walter. Feta é feta e ninguém dorme. Muito bem, muito obrigada aqui por esta mensagem. Tão honesta. Pareceu muito honesto isto. Muito genuíno. E gostei particularmente aqui do poça. Mas a miúda, a Débora Zanha, a do oi, lindos. Mas onde é que ela se meteu? Estou de volta. Estou por cá. Um beijinho mesmo. Eu sei que já mandei mais do que um beijinho, mas mando ainda mais, porque beijinhos são sempre poucos. Para ti, melhor ouvinte do mundo, que escolhes a nova era todos, mas todos os dias. E já que estou aqui a olhar para o WhatsApp da nova era, também não posso não enviar mais um beijinho, também igualmente especial, para o Tiago Silva. Diz ele que está a trabalhar com muito, muito calor, mas está também a ouvir a nova era. Continuem todos por aí, sem exceção. Sim, sim, eu, Débora Zanha, sou muito mais feliz contigo desse lado. E daqui a pouco, connosco, o Martin Garrix com o Ed Sheeran. É música nova. Mas agora também, por falar em música nova, temos novidades. Vamos lá fazer o update às novidades no Planeta Música, com a ajuda do Miguel Rodrigues.
2: 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A música nova de Ugel, o DJ e produtor francês de Latin House, regressa às edições com Moving to the Sun. Conta com as participações vocais de Eltronate e Email Angel.

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1: O rapper nacional Cipin Purp está a preparar o lançamento do novo EP. Já apresentou Telefone, Dança para Te Dar Bolo e agora uma nova amostra do EP. Chama-se Omerta Freestyle.
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7: E já cá está na nova era esta Repeat It. É a novidade do Martin Garrix com o Ed Sheeran.

0: Música nova por cá na nova era, Heaven on My Mind, o Kygo, em modo rodeo, Daniel Oliveira.
1: Não, eu diria em modo Avicii, faz-me lembrar a música do Avicii.
0: Exatamente, a Wake Me Up, e a Hey Brother também, e haverá mais algumas que ele andou por uma fase.
1: Foi essa inspiração ao Avicii.
0: Exatamente, e até o Diplo também tem assim, às vezes algumas, pronto, que me fazem ter vontade de andar de quê? De touro mecânico.
1: Touro mecânico, quero ver isso.
0: Já andei. Correu muito mal.
1: Oh, que pena.
0: Como podes imaginar.
1: Um grande filme.
0: Sim, é um western de fraquíssima qualidade.
1: Com o Clint Eastwood.
0: Sim. Bem, mas não correu mesmo nada bem.
1: Não
0: correu mesmo nada bem.
1: As nódoas negras?
0: Não, nem chegou a esse ponto. Eu também fui muito pouco sábia e decidi, ou melhor, naquele dia eu estava, portanto, mini saia e, portanto, não era propriamente a indumentária certa para andar num touro mecânico, diria. Mas acautelei-me, naturalmente, mas não durou muito tempo porque, de facto, aquilo tem muita força.
1: Bomba.
0: Tem muita força. Mas pronto, depois é sempre giro porque dá para cair, não é? No insuflável. E toda a gente adora. É uma atividade tão fixe para quem faz quanto para quem está só a assistir. E é difícil arranjarmos uma atividade que reúna esses dois, essas duas coisas ótimas.
1: É voltar a ser criança.
0: Ora bem, não me importava ter um touro mecânico no jardim. E tu já pensaste nisso?
1: Era mais uma piscina nesta altura.
0: Pois era.
1: Mas pronto.
0: Daniel Oliveira, já agora, tens algum
1: Eu
0: amigo?
1: Eu deixo o touro para ti.
0: Tens algum amigo com uma casa com piscina? Tens?
1: Por acaso tenho.
0: Ok, olha, tens muita sorte.
1: É um bocado longe, mas...
0: Por acaso, ok, pronto, não dá para...
1: Mas é um bom passeio.
0: Mas é também... Olha, enquanto se vai, passeia-se. É o que se costuma dizer, não é? Ouvi dizer é que está muito trânsito...

0: hoje aqui, particularmente aqui pelo centro de Gaia, mas também muito trânsito por onde? Por Matosinhos. Se bem que hoje é feriado. É feriado. Hoje é dia do Senhor de Matosinhos. Não vou cantar. Não me peças para cantar.
1: E eu ainda não fui lá.
0: Eu também não.
1: Estou a pedir uma fartura.
0: Pois, o nosso Daniel gosta é de farturas. Farturas, pois é. Não sei se aqui pertinho de nós, aqui a uns metros.
1: Aqui é mais a Miramar.
0: A Miramar. Precisamente é a festa do Senhor da Pedra também, este fim de semana. Está aí tudo a acontecer. Tudo a acontecer. Será que há touro mecânico?
1: Olha, mas há calor.
0: No Senhor de Matosinhos, às tantas ainda há. Há tanta coisa. Bem, não sei. Mas eu aceito boleias de tudo. De touro mecânico também.
1: Se vir alguém aí a fugir de um touro. Bem.
0: Ai, Daniel Oliveira contigo. A Débora Zanha promete voltar amanhã, quarta-feira, a partir das 11. Até lá. Beijinhos. Muitos.
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3: Continua aí a aproveitar a música da Nova Era ao longo desta tarde de terça-feira. Comigo até às 7, agora com a Bibi Rexha para abrir esta hora. New Religion com samples dos Faithless.
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música nova da Tyla a tocar aqui na Nova Era, desta vez com a sua casada Larson em dueto, esta She Did It Again, primeiras da hora na Nova Era.

0: Guarda no Porto com o SG Lewis, Be The One, a tocar por cá na Nova Era, esta tarde de terça-feira. Sábado, contagem das 40 mais a partir das 4 da tarde até às 6, uma às mais tocadas e votadas da semana. Podes ir votando na tua música favorita no nosso site, já sabes, radionovaera.pt, onde também podes ouvir online a Nova Era em todo o lado. Agora, vamos ao De Copo em Copo.
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0: Já cá estou para mais música agora com o Alok e o Khalid. Dive into me.

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0: Alex Adair a tocar na novela com Max Tyler. Esta tarde de terça-feira também vai ter Happy Hour. Não percas, depois das 5 até às 7 comigo e com o Miguel Rodrigues, sempre com muitas histórias, também a informação do trânsito e o soquinha de norte, é que sabe, das manhãs da Nova Era. Para esta hora, para ouvir já a seguir a remix da Sailor Song, da Gigi Paris.
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0: música da Ana Vera para a tua tarde, nos últimos minutos, com o misterioso Uau, novo single Never Alone, a tocar aqui em 101.3, 100.1, também online em radionovaera.pt. Agora há novidades do Planeta Música com o Miguel Rodrigues.
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2: A cantora sueca Tove Lo está a preparar o lançamento de um novo álbum. Será o seu 6º álbum, intitulado Estrus, que sai a 18 de setembro. A primeira amostra foi agora apresentada. É o single I'm Your Girl, Right?
1: Next.
2: O produtor franco-italiano Luca Schetti apresenta o seu novo single, chama-se Ti Vedo. Tem lançamento pela editora de Ugel, Make the Girls Dance Records.

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0: Love You Better dos sul-africanos Crazy White Boy em flashback. Nos minutos finais desta hora podes ouvir esta e muitas outras numa hora inteirinha, depois da Happy Hour às 7 com a Silvia Braga. A propósito, são quase 5 horas. Vamos começar a Happy Hour desta terça-feira. Daqui a pouco também com o Miguel Rodrigues a juntar-se a mim. Esta hora ainda tem música para dar. Two Colors a seguir, Remind Me to Forget.
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0: tenho o Miguel Rodrigues. Olá, Miguel.
1: Olá, Daniel. Estamos a postos para mais uma Happy Hour.
0: Vai ter muita música e nesta hora também o Soquinha de Norte é que sabe, bem perto das 6 da tarde. Não esqueças também as informações de trânsito. Quem abre a hora é a dupla britânica Avon com I Run.
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0: É a remix da Blondish para a Fortnite da Taylor Swift com o Post Malone, de Cadence, da Happy Hour da Nova Era. E hoje há concerto em Lisboa com Bad Bunny. O cantor porto-ricano dá o primeiro de dois concertos no Estádio da Luz, em Lisboa, no âmbito da sua digressão mundial Debe Tirar Mais Fotos. A digressão europeia, a parte europeia desta digressão de Bad Bunny arrancou no final no passado fim de semana em Barcelona. Ele agora chega a Portugal numa altura em que é um verdadeiro fenómeno, com o grande sucesso principalmente do seu sexto álbum de originais, que dá o nome adicção, Debe Tirar Mais Fotos. Bad Bunny, que foi o mais ouvido em 2025 na plataforma Spotify e que hoje e amanhã está em Portugal, dois concertos no Estádio da Luz com o delírio dos fãs que hoje e amanhã vão então marcar presença no Estádio da Luz para verem ao vivo Bad Bunny em Portugal.
1: No Futebol à Música, no Estádio da Luz, Happy Hour da Nova Era, agora com música também, mas do Drake. Também é fixe. One Dance.

0: Unfazed a tocar aqui na Happy Hour da Nova Era. Desde há muito tempo que se especula sobre qual o nome que irá suceder a Daniel Craig na interpretação de James Bond, qual será o próximo 007. Entretanto, neste mês de maio, a Amazon MGM anunciou que a procura pelo próximo James Bond está a decorrer e, portanto, começou já formalmente a escolha daquele ator que irá interpretar o próximo 007. Mas um dos nomes de que muito se tem falado nos últimos tempos, que é o de Idris Elba, o próprio ator britânico, diz que nunca esteve na corrida para ser o próximo James Bond. Idris Elba, que tem 53 anos, para além de ator, diga-se, é um grande DJ. Já assistimos a sets do Idris Elba. Ele é um grande DJ, com muito bom gosto musical, mas não é nesse plano que estamos aqui a falar do Idris Elba, mas sim no plano da representação. Então, Idris Elba disse que não está, nem nunca esteve em posição para ser o sucessor de Daniel Craig como 007, o próximo James Bond. Disse então numa recente entrevista à revista People, Idris Elba, que nunca esteve na corrida, nunca esteve logo à partida na corrida. E nós pensamos se será mesmo assim ou se, apesar destas declarações de Idris Elba, ele não virá mesmo a ser o próximo James Bond.
1: Não sei, não. Está difícil arranjar um novo 007. Melhor é para um anúncio. Já a seguir, fica para saber tudo sobre a agenda de Copa em Copo das noites desta semana.
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0: Clementine Douglas na Happy Hour, esta Blessings. E agora vamos saber como está o trânsito com o Miguel Rodrigues.
1: É, o trânsito está intenso hoje, com dificuldades desde logo nos acessos por Gaia à Ponte do Freixo, pela A20 e também pela A44. Depois de feita a travessia da Ponte do Freixo, já na VCI no sentido Freixo Rábida, trânsito também complicado até à saída para A3, volta a complicar a partir da Via Norte e até à Ponte da Rábida para Gaia. No sentido contrário, Rábida-Freixo, a circulação não está melhor na VCI, temos dificuldades desde a Ponte da Rábida até ao Nó das Antas e volta depois a complicar junto à Ponte do Freixo. A travessia da Ponte do Freixo está assim também complicada, não apenas no sentido Gaia-Porto, mas também no sentido Porto-Gaia. E essas complicações continuam pela A44 no sentido Freixo-Coimbrões. Aliás, temos aqui notícia de um acidente na A44 neste sentido Freixo-Coimbrões, que está então a complicar também a circulação na Ponte do Freixo. Outras dificuldades, ligações ao Nó de Coimbrões em Gaia. Temos também a ligação por Gaia à Ponte da Rábida, neste troço da A1, também com trânsito intenso. Nos dois sentidos, da Avenida AEP, A28, sentido Matosinhos-Porto, a partir do Nó da A4, ainda A3, sentido Maia-Porto, desde a A4 até a VCI. E neste sentido também, a Via Norte, desde a A4 até a VCI.
0: Happy Hour também a acompanhar o estado do trânsito no Grande Porto. Vamos atualizar estas informações na próxima hora.
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coletivo brasileiro Barbatux com esta Baiana, o edit de Pablo Fierro a tocar aqui também na Happy Hour da Nova Era. Edição para a tarde de terça-feira, agora com o nosso convidado especial desta hora. O Ricardo Lamar está aí para mais um Só Quem É do Norte é que Sabe. Vamos abrir o Dicionário do Norte para descobrir mais uma palavra ou expressão nortenha com o Ricardo Lomar, todas as manhãs, de segunda a sexta. Só Quem É do Norte é que Sabe, nas manhãs da Nova Era.

0: Este é o Dicionário Norteño com as palavras, expressões, lugares míticos e ainda gastronomia do Norte que todas as manhãs tu podes pôr também à prova a tua cultura geral. Em destaque está a palavra que no Norte utilizamos para nódoa negra, aquela marca que fica no corpo quando bates contra algo ou se calhar alguma coisa vai contra ti. Foram muitas as mensagens que chegaram ao WhatsApp da Nova Era. Obrigado a todos. Vamos para os bitites dos melhores ouvintes do mundo.
1: Bom dia, Nova Era.
0: Bom dia.
1: Aqui fala Fernando do Porto, que era água. Então, isso, a palavra de hoje deve ser a mesma palavra que se utiliza quando deixamos uma pizza

0: no forno durante muito tempo. Será então pisadura. Bom dia e bom trabalho.
1: Bom dia e bom trabalho com a Rádio Nova Era. Adoro a criatividade e o sentido do humor dos melhores ouvintes do mundo. Mas será esta a palavra de hoje? Vamos a mais mensagens e até os mini melhores ouvintes do mundo decidiram participar.
2: Olá Nova Era, bom dia.
1: Bom dia.
2: Aqui é o Martim de Gaia e a palavra de hoje é pisadura. Tenho tantas pisaduras nas pernas por jogar futebol na escola.
1: Ui, ui.
2: Bom trabalho.
1: Um bom trabalho e uma boa escola para ti, Martim. A participar nas manhãs da Nova Era, já aqui com a energia certa para participar no Só Quem É do Norte é que Sabe. Vamos para mais mensagens.
3: Olha, muito bom dia, Ricardo.
1: Bom dia.
3: Bom dia, Nova Era. É assim, aqui no Norte nós passamos a parte da nódoa à frente. Dizemos só que temos uma negra. Mas o mais provável é que Só Quem É do Norte é que Sabe que é uma pisadura. Também se usa muito aqui. O resto, bom dia para toda a gente.
1: Um bom dia para ti, Vítor. E obrigado por participares no WhatsApp da Rádio Nova Era. As mensagens não param de chegar.
4: Bom dia, bom dia.
1: Bom dia.
4: Grande Nova Era, como é que estamos?
1: Está tudo bem, contigo.
4: Grande Lomar, forte abraço para ti. Um beijinho grande para a Débora e para todos aí na rádio. E a palavra do Só Quem É do Norte é que Sabe de hoje é pisadura. E há daquelas bem negras que doem bastante. Um abraço para todos.
1: Um abraço também para ti. Continua bem ligado com a Rádio Nova Era. E de facto, não há quem enganar, porque só quem é do Norte é que sabe o que é uma pisadura.
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0: minutos depois das 6, vamos às notícias com o Miguel Rodrigues. Neste dia de águas turvas, mesmo o nome da operação da Polícia Judiciária, das buscas efetuadas na empresa Águas de Gaia, entretanto o Presidente da Câmara de Gaia, Luís Filipe Menezes, já reagiu a esta situação. Luís Filipe Menezes disse que as Águas de Gaia eram um antro de ilegalidades. Reação do Presidente da Câmara de Gaia, que disse hoje existirem já indícios fortíssimos de que a empresa municipal Águas de Gaia era um antro de ilegalidades. Foi o que disse o Presidente da Câmara, se não de corrupção, acrescentou Luís Filipe Menezes, alargando, aliás, as suspeitas a outras empresas municipais, dizendo ainda Luís Filipe Menezes, num vídeo publicado na página oficial do Facebook da Câmara de Gaia, que quer que tudo seja investigado e esclarecido. De resto, então, este dia marcado mesmo pela operação da Polícia Judiciária na empresa Águas de Gaia, e que levou mesmo já houve 13 detenções na sequência destas buscas na empresa Águas de Gaia. A Polícia Judiciária realizou as buscas nesta empresa no âmbito de uma mega operação de combate ao crime económico em Gaia. Empresários e altos quadros da empresa municipal estão entre os 13 detidos nesta operação denominada Águas Turvas, cuja investigação começou há mais de um ano. Os detidos são suspeitos da prática de crimes de corrupção ativa, corrupção passiva, abuso de poder e branqueamento, estando em causa o valor global de 8 milhões de euros, segundo indicou a Polícia Judiciária em comunicado sobre esta operação, em que foram cumpridos cerca de 30 mandados de busca. Ainda de acordo com as últimas informações, os 13 detidos vão agora ser presentes ao Tribunal de Instrução Criminal do Porto. Para além de outros elementos de prova, foram apreendidas viaturas de alta cilindrada, saldos bancários, instrumentos financeiros e 3 armas de fogo, também dezenas de milhares de euros em dinheiro. De acordo com a explicação dada pela Polícia Judiciária. Quem também já reagiu foi o ex-presidente da Câmara de Gaia, Vítor Rodrigues, através também do Facebook. Ele escreveu que as buscas não envolvem políticos municipais de nenhum mandato e que nunca houve reporte de indícios do que se comenta. De acordo com Eduardo Vítor Rodrigues, alegadamente envolvem comportamentos de técnicos que já o eram antes de lá chegar e que continuaram a sê-lo depois de Eduardo Vítor Rodrigues sair. A reação também do ex-presidente da Câmara de Gaia através da sua conta na rede social Facebook. Portanto, a dominar mesmo a atualidade nacional, esta situação na empresa Águas de Gaia. Por Paredes, 2 rapazes de 12 anos sofreram ferimentos ligeiros ao início da tarde de hoje, atropelados por uma moto quando atravessavam numa passadeira frente à escola básica do 2º e 3º ciclos de Paredes. De acordo com a informação avançada pelo Jornal Notícias, os 2 jovens foram colhidos por uma moto conduzida por um jovem de 17 anos. As 3 vítimas sofreram ferimentos ligeiros, foram assistidas no local pelos bombeiros de Paredes, também pela VMER de Penafiel, transportadas para o Hospital Padre Américo em Penafiel. E neste dia fala-se dos American Music Awards, é o rescaldo destes prémios norte-americanos da música, que foram ontem entregues na MGM Grand Garden Arena em Las Vegas. Entre os grandes vencedores estão os BTS, o grupo sul-coreano, que ganhou na categoria de artista do ano. Para quem na nova era continua a Happy Hour.
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8: 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Com música também, até às 7, mais histórias e informação do trânsito. O gel a abrir esta hora, Jamaican.

0: Jill Darrow's You, Rachel Starr, com esta remix de Creamery e Stefan Kay na Happy Hour da Nova Era.
1: Continuamos a falar dos American Music Awards. Foram entregues na noite passada em Las Vegas. Já há pouco por aqui dissemos que os BTS estão entre os vencedores na categoria de Artista do Ano, mas houve outros vencedores e um deles foi David Guetta na categoria de Melhor Artista de Dança Eletrónica. David Guetta ganhou. Nesta categoria estavam também nomeados Calvin Harris, Fred Again, Illenium e John Summit, mas o DJ produtor francês David Guetta venceu mesmo nesta categoria de melhor artista de dança eletrónica. Os BTS, então, estão entre os grandes vencedores, desde logo na categoria de Artista do Ano, que é uma das categorias mais importantes, o grupo sul-coreano de K-pop, que se apresentou também nesta cerimónia dos American Music Awards, que aconteceu na MGM Grand Garden Arena, em Las Vegas. Os BTS, então, também aqui a dominar. Quanto a Taylor Swift, foi outro nome em destaque, porque Taylor Swift não ganhou nada. Era a artista mais nomeada, ela estava nomeada em 8 categorias. Taylor Swift, que na história dos American Music Awards é a artista mais premiada, mas ontem saiu mesmo de mãos a abanar, não ganhou qualquer prémio, apesar de entrar para a cerimónia como artista mais nomeada. Olhando então aqui para as principais categorias, Artista do Ano, a vitória foi mesmo para os BTS. Aqui estavam também nomeados Bad Bunny, olha, Bad Bunny que está em Portugal, também Bruno Mars, Harry Styles, Justin Bieber, Kendrick Lamar, Lady Gaga, Morgan Wallen, Sabrina Carpenter e Taylor Swift. Estavam todos nomeados na categoria de Artista do Ano, mas a vitória coube mesmo aos BTS. Na categoria de Artista Revelação, a vitória foi para Cat's Eye. Álbum do Ano, temos como vencedora Sabrina Carpenter por Man's Best Friend. Ela ganhou então nesta categoria de Álbum do Ano, outra das principais vencedoras desta edição. Também Cat's Eye de novo como na vitória da categoria de Melhor Videoclipe por Gnarly, e aparece então aqui também como uma das grandes vencedoras nesta edição dos American Music Awards. E na categoria de Música Dança, então, temos David Guetta como vencedores.
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0: Martin Garrix.
1: É, olha, tem havido alguma surpresa perante a publicação feita por Martin Garrix e Ed Sheeran, já que eles disponibilizaram uma atuação conjunta em formato back-to-back com 37 minutos, uma performance que aconteceu em Santiago do Chile durante a digressão de Martin Garrix. Contou como convidado especial Ed Sheeran e os dois protagonizaram mais de meia hora de atuação em formato back-to-back em Santiago do Chile. Este back-to-back surpresa que acabou de ser publicado online e está então a surpreender os fãs e seguidores, quer de Martin Garrix, quer de Ed Sheeran. É claro que esta atuação começou pelo novo single Repeat It.

0: Drake e Ed Sheeran ao vivo em Santiago do Chile, agora disponível já online esta atuação em back-to-back, 37 minutos com Martin Garrix e Ed Sheeran, em que para além deste novo single Repeated, podemos ouvir também alguns dos grandes sucessos de Martin Garrix e de Ed Sheeran.
1: É isso, mais de meio

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0: nesta Missing You, a tocar aqui na Happy Hour da Nova Era. Tarde de terça-feira, está na hora de atualizarmos as informações do trânsito no Grande Porto. Acompanhamos sempre o trânsito ao final da tarde, aqui na Happy Hour com o Miguel Rodrigues. Como é que está agora?
1: É com muitos pontos a vermelho neste final de dia no Grande Porto. Na A3, com trânsito difícil no sentido Maia-Porto, desde a A4 até a AVCI. Também neste sentido e desde a A4 até a AVCI, trânsito difícil na Via Norte. Também nos dois sentidos da Avenida AEP e A28, sentido Matosinhos-Porto, a partir da Ponte de Leça. Na VCI, em praticamente toda a extensão da VCI, nos dois sentidos, com circulação muito difícil, no sentido Freixo a Rábida, desde a Ponte do Freixo até à saída para a 3, volta a complicar a partir da Via Norte e até à Ponte da Rábida para Gaia. No sentido contrário, a Rábida Freixo, circulação mais complicada entre o Nó de Francos e o Nó das Antas, e depois a fila continua neste sentido, a Rábida Freixo, até à Ponte do Freixo. Portanto, em praticamente toda a extensão da VCI no sentido a Rábida Freixo, temos dificuldades com fila, mesmo até à Ponte do Freixo. E a fila continua para o lado de Gaia, porque temos também na A44 no sentido Freixo-Coimbrões, e na A20, em direção à A20, temos também trânsito difícil logo após a Ponte do Freixo. Por isso, tudo muito complicado neste sentido. Ainda dificuldades na A1 entre o Nó de Coimbrões e a Ponte da Rábida em Gaia, e os acessos ao Nó de Coimbrões pela A44 e pela A1. Trânsito, então, bastante difícil no Grande Porto neste final de tarde.
0: Happy Hour da Nova Era, de regresso à música com Dominic Fike e esta remix da Baby Doll.

0: Jay-Z com a 7 Seconds de Ozuna Duri e Nena Cherry. Esta é a versão de Jay-Z na Happy Hour da Nova Era.
1: E começou esta semana a montagem do recinto do Tomorrowland, o festival que vai acontecer em Boom, na Bélgica, no próximo mês de julho. Já começou as montagens esta semana, incluindo aquele que vai ser o palco principal, o Main Stage. Depois dos acontecimentos do ano passado, há segurança reforçada na edição deste ano. De acordo com as últimas informações que foram tornadas públicas, desde logo na prevenção contra incêndios e medidas de prevenção, há segurança reforçada na estrutura do Tomorrowland.

0: Então conseguiu criar um palco alternativo àquele main stage que ardeu. Ninguém quer que a situação se repita este ano e nas próximas edições, por isso segurança reforçada no recinto do Tomorrowland e em particular no palco principal. As montagens começaram esta semana.
1: Happy Hour da Nova Era com as novidades do Tomorrowland, que o ano passado até teve o PA dos Metallica emprestado para fazer face ao incêndio que de facto destruiu o palco e todo o sistema do som do Tomorrowland 2025. Happy Hour agora com Alexandre Stan para os minutos finais de hoje. Vais ouvir a nova No Sleep.
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0: Quinta-feira vamos ter os últimos Bucket Mix para oferecer.
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0: Depois das 7 está aí a Silvia Braga com um flashback, a nova do Caigo, a fechar a Happy Hour, Heaven on Your Mind. Até

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E cá estamos, preparados para mais uma viagem no tempo. Espero que desse lado esteja tudo a postos. Agora estou por cá eu com o flashback já preparadinho para esta viagem que eu sei que tu vais adorar. Começamos com uma música emblemática aqui da nova era, Wonderland Avenue com White Horse, a abrir o flashback de hoje.

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2: E é claro que o início dos anos 2000 ficou marcado por ela, Nelly Furtado, apelidada também durante vários anos de Princesa da Pop. Aqui está ela, com uma das músicas também que estiveram aí no auge, no arranque dos anos 2000. Nelly Furtado e Manita, no Flashback.

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0: de repente viajei imediatamente para a zona industrial do Porto, que estava a bombar no início dos anos 2000, aqui com Deepest Blue e Give It Away a acabar de tocar no flashback da nova era. Já a seguir, vamos recuar mais uns aninhos ali para o ano de 99 para ir buscar este Get Down de Paul Johnson, que toca já a seguir.
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0: Color Mode com Tell Me Why, aqui no Flashback da Nova Era, que está aí a dar as últimas por hoje, que amanhã, claro, já sabes que regressa às 7 da tarde. E não te esqueças também de enviar a tua sugestão aqui para a Nova Era, para mim, através do nosso WhatsApp 924-485-922, ok? Conto com a tua ajuda, com a música que faz parte da tua vida, que gostavas de ouvir aqui também no Flashback, hein? Então partilha comigo e em breve vais poder ouvi-la aqui das 7 às 8 no teu regresso a casa.
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E abrimos esta hora com a atual número 1 das 40 mais, Bebe Rexha e New Religion. Nova Era, sim, a melhor música sempre.

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1: E eu espero que tenhas aproveitado e muito bem este dia de caloraça no Porto e tudo à volta. Amanhã parece que vamos ter copy-paste do dia de hoje. Portanto, malta, get ready para mais um dia caliente. Amanhã no Porto.

0: dizer que esta é uma das minhas músicas favoritas do momento, Alok com Diving to Me, que é a acabar de tocar na nossa rádio. Vem o Planeta Música com o Miguel Rodrigues e já a seguir Medusa com o Lose Control.
1: 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A cantora sueca Tove Lo está a preparar o lançamento de um novo álbum. Será o seu 6º álbum, intitulado Estrus, que sai a 18 de setembro. A primeira amostra foi agora apresentada. É o single I'm Your Girl, Right? I'm your girl, babe. Next. O produtor franco-italiano Lucas Chetti apresenta o seu novo single, chama-se Ti Vedo. Tem lançamento pela editora de Ugel, Make the Girls Dance Records.

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0: incrível para esta noite quente de primavera, eu diria já de pré-verão 2026.
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1: 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Agora, Alex Galdino com I Love You.

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0: E eu já estou no mood. 10 anos depois, vamos repetir a façanha, desta vez no Mundial. O David Guetta aqui com a música oficial do Europeu que nós conquistamos. E agora vai-nos trazer também boa energia para o Mundial que está aí quase a começar. Bem, agora, mudando de assunto, bola à parte, venho de copo em copo com o Miguel Rodrigues e já a seguir, meia hora de música sem parar.
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0: Adoro esta música. É assim, a rampa de entrada já para um Nova Era DJ que está aí a arrancar. Já daqui a nada, às 10, uma hora inteirinha com a melhor música de dança.
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0: sair, é muita. Isto é umas dicas do Miguel Rodrigues no De Copo em Copo. Já a seguir, Alok.
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4: Sem mais demoras, aí vamos nós para mais uma hora com a melhor música sem parar aqui no Portito da Volta. Amanhã, mais um dia de tosta no Norte, por isso, se hoje já estava quente, amanhã vai estar, e dêem aspas, por isso aproveita, especialmente para quem está de férias, parece-me que vai ser perfeito para ir até à praia.

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1: E agora prepara-te, porque a próxima que já está aqui a rodar de fundo na nova era, só ouves mesmo por cá e é incrível. S.G. Lewis com Holding Back. Aumenta o volume, porque eu sei que tu vais adorar.

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0: aqui está uma das músicas do momento, Afro House Galaxy com Carry Me Home, a acabar de tocar na nossa rádio. Vamos agora ao Planeta Música com Miguel Rodrigues, parece-me bem, então siga. E logo depois está aí a Becky Hill para arrancar uma dose de música sem parar.
1: 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Música nova de Ugel, o DJ e produtor francês de Latin House, regressa às edições com Moving to the Sun. Conta com as participações vocais de Eltronate e Email Angel.

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1: O rapper nacional Cipin Purp está a preparar o lançamento do novo EP. Já apresentou Telefone, Dança para Te Dar Bolo e agora uma nova amostra do EP. Chama-se Omerta Freestyle.
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0: Que a tua noite de terça-feira esteja a ser ótima e que estejas também a aproveitar estas temperaturas super amenas amanhã. As temperaturas máximas vão andar nos 30 e muitos graus. Portanto, vai ser um dia de tosta no Porto e tudo à volta. Aproveita bem e que seja sempre ao som da Nova Era. Voltamos a encontrar aqui às 7. Fica bem, até amanhã.
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